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1: Dia-a-dia, sejam todos muito bem-vindos a mais uma emissão dos Novos Paradiantes. Com a casa cheia por ter a vossa companhia desse lado e para dar o tiro de partida à nossa boa disposição.
2: Ai, fui atingido pela graça. Que graça.
3: Ai, então, riquíssimo! Tu que tens os miúdos a idade escolar. Como é que correu a compra do material para o regresso às aulas agora em setembro?
4: Olhe, correu que é uma beleza. A mochila do meu miúdo vem tão recheada de livros e cadernos que parece que ele vai fazer uma expedição ao Monte Everest.
3: Ai, que bom! Ao menos vai equipado e bem para aprender.
4: Ah, pois vai. O único problema foi a fatura da papelaria. Essa vinha tão pesada que quem ficou dourada ao meio, com dores nas costas, fui eu mesmo.
1: Pois é, minha gente, setembro está por aí, acabaram-se as férias para quase todos e o trânsito das manhãs voltou há muito tempo já com a força máxima.
2: Nem me fales nisso, hoje de manhã fiquei tanto tempo parado na fila da autoestrada que quase que cedi à tentação de ligar uma aplicação de meditação no telemóvel para não perder a cabeça, pá.
1: E achas que funcionava? Conseguias manter a calma e a paciência?
2: Se funcionava, ao fim de 20 minutos sem sair do mesmo metro, a voz da aplicação dava um suspiro e dizia: sabe que mais? Desliga o motor, pôs as mãos no volante e aproveite para fazer a sesta, que hoje já não chega a horas ao trabalho.
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A Marquesa da Alcagoita tem uma verdadeira adoração por gatos e gatas, mas desapareceram-lhe todos. Agora, com a gata Fifi, o desgosto foi tão grande que o Sr. Marquês resolveu contratar os detetives investigadores, Chocos Comes e Logo Bebes, porque não há dúvida nenhuma de que ali há gatos.

0: Meus senhores, já aqui estão os detetives.
1: Descubram a minha Fifi, por favor.
2: Ah, minha querida, acalme-se, sim. Deixa expor o assunto aos senhores Chocos Comes e logo bebes.
3: Oh, yes. Queira ter a bondade de expor, please.
2: Queremos que descubram o que tem acontecido aos nossos gatos. A minha esposa, a Marquesa de Alcagoita, tem tido exemplares de várias raças, mas todos acabam por desaparecer.
1: E agora foi a Fifi, uma gata persa muito meiga e muito minha amiga.
4: Oh, e algum restaurante especializado em colha à caçadora por aqui perto, lá?
1: Meu Deus, que horror, que horror!
3: Oh, logo, bebas, tem maneiras, please. Senhores marqueses, vamos já investigar o caso.
2: Ah, e não olhem a despesas. E se deslindarem o caso, até vos posso arranjar um título.
4: Ah, mas isso seria ótimo. Um título, olha, ó, seu Marquês, um título vinha mesmo a calhar.
3: Ou logo, bebes.
4: Ah, não é para mim, chefe. É para o meu clube que não sabe o que é um título há que anos, hein?
0: Vou mostrar-lhes a saída.
4: Homem, tenho que dizer, eu prefiro que me mostres a entrar.
3: Ou logo, bebes, let's go.
4: Yes, let's go.
0: Os detetives estão de regresso.
1: Ai, então descobriram a minha Fifi.
3: Oh, yes, aqui está ela.
1: Mas isso é uma bola de futebol?
2: Sim, mais precisamente uma bola daquelas especiais.
4: Queres dizer, a gatinha, a Fifi, era assim cinzenta, com riscas pretas, não era?
3: Oh, e além de descobrir o que é que fizeram com os vossos gatos, descobrimos também o mistério das bolas serem assim tão felinas, saltitantes e fugiria.
4: Olha, tem sete vidas aquelas bolas. Olha, chefe, para ganharmos mais algum, vamos vender aos futebolistas o segredo do truque para chamar e dominar estas bolas, está bem?
3: Mas qual é o teu truque para chamar estas bolas? Posso saber?
4: Eu explico, é assim. Anda cá, gatinha. Anda cá, gatinha.
1: Ai, a minha Fifi.
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14: Oh, senhor, desculpe lá, mas o que é isso da Lotaria das Gasolineiras?
13: É muito fácil, menina. A grandiosa Lotaria das Gasolineiras é um concurso em que o cliente tem que acertar no preço dos combustíveis.
14: E o que é que a gente ganha?
13: Bem, ganha um abastecimento de gasolina.
14: Grátis?
13: Não, um abastecimento de gasolina um bocadito mais barato. Vá, quer tentar a sua sorte, menina?
14: Claro que sim, o meu palpite é 1,59€.
13: Errado! Esse era o preço de ontem!
15: Ah, eu já sei! 1,62€!
13: Quase! Esse era o preço da gasolina há meio minuto atrás!
16: Oh!
13: Mais alguém quer dar a sua sorte? Quem quer?
16: Eu! 2 euros!
13: Oh, meu amigo, isso é um preço alto demais. Mas como prémio de consolação, você pode abastecer o seu carro por esse preço!
16: Espera aí! E se eu encher o meu depósito a 2 euros o litro, isso é o preço caro demais, sabe? Foi o senhor que disse isso. Se é tão caro, não quero!
13: Ah, tarde demais, meu caro. Já passei a faturinha, por isso agora é só abastecer e ganhar!
16: Isto não se admite, não se admite. Exige um livro de reclamações.
13: Oh amigo, não faça isso, vá lá.
16: Mas porquê? Está-me a ameaçar, é?
13: Não é isso, homem. Estou a dizer-lhe para não pedir o livro de reclamações, porque isso é coisa para levar um tempo, percebe?
16: E depois, eu não tenho pressa, homem.
13: Ah, está bem. Mas como o preço da gasolina está a aumentar de 5 em 5 minutos, quando acabar a reclamação já o litro subiu acima dos 2 euros.
16: É pá, então tenho que despachar.
13: Ora bem, então não perca tempo. Venha testar a sua sorte. Acerte no preço do litro de combustível e ganhe um abastecimento um bocadito mais barato.
14: Deixe-me tentar outra vez. 1,70€?
13: Não! Oh, que pena! Se tivesse esse preço há meio minuto, tinha acertado em cheio!
14: Oh, senhor gasolineiro, espere lá. O raio dos preços não param de aumentar, mas ninguém nos explica uma coisa.
13: O quê, menina?
14: Porquê que os preços sobem tanto e tantas vezes?
13: Bem, isso é o nosso Joker!
17: O quê?
13: Joker! Isso funciona como Joker! Se acertar no preço e no motivo do aumento do preço, ganha o nosso grande prémio!
14: O quê? Um jackpot?
13: Sim, é quase isso. Ganha um abastecimento ao preço de hoje de manhã.
15: Oh, isso é muito bom! Deixa-me adivinhar. Agora o preço aumentou por causa da crise do Irão.
13: Não.
16: Então... foi por causa de um furacão na América?
13: Também não.
14: Então foi por quê, caraças?
13: Ora, foi por causa de um atentado na Nigéria. Ou melhor, quase um atentado.
15: Quase?
13: Sim, parece que havia uma festa popular lá na aldeia, ao pé da nossa refinaria, e quando começou a rebentar o fogo de artifício, os nossos funcionários assustaram-se e pensaram que era um atentado. Depois, olha, quando deram pelo erro, já era tarde demais. As gasolinas tinham aumentado em todo o mundo.
14: Então porquê que não voltou a baixar os preços?
13: Bem, porque estas bombas de gasolina modernas só estão programadas para subir o preço. O botão para descer não funciona.
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23: Olha, um amigo meu arranjou emprego novo e no primeiro dia o patrão chamou-o logo ao gabinete e disse-lhe: aqui na empresa nós temos duas regras fundamentais. A primeira é a limpeza e a higiene. O senhor limpou os sapatos ao tapete de entrada antes de passar a porta, foi?
24: Ah, é? Então, e mais?
23: Olha, e ele respondeu: limpei, sim senhor, até esfreguei 2 vezes.
24: E o que é que ele respondeu?
23: E o chefe disse-lhe assim logo: muito bem. E a segunda regra, olha, é a honestidade. E não temos nenhum tapete à entrada.
24: Olha, sabes que há dias fui ao caixa automático levantar uns trocados, mas antes pedi uma consulta de saldo, assim simples.
23: Uma simples consulta de saldo? E então, e o que é que aconteceu?
24: Oh, Então, ele ficou para ali 3, 4, 5 segundos, 10 segundos a pensar e depois mostrou uma notificação a dizer: tendo em conta o saldo atual da sua conta, o sistema recomenda vivamente que comece a fazer jejum intermitente até ao final do mês.
23: Não me digas que isso agora também dá conselhos e, pois visto, ficaste esclarecida, não é?
24: É, fico esclarecida. É, bons conselhos. Pelos vistos, até hoje em dia, as máquinas já não servem só para gerir o dinheiro. Estas máquinas, pelos vistos, fazem tudo. Servem também para nos prescrever dietas radicais e poupar a carteira.
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2: O meu homem diz que os preliminares são muito importantes. Para já, ele anda nos preliminares já há quase um ano.
3: Deixa lá a rapariga ir para a praia, se ela faz assim tanto gosto nisso.
2: Mas a nossa filha quer ir com o Libório.
3: E depois, que mal faz? Se o Libório é tão inofensivo, que na última vez que andou a apanhar caracóis, apanhou 6 e deixou fugir outros tantos.
4: É como estou lhe dizendo, compadre, esta é a melhor parte da excursão. Há motos que ali atrás da duna estão umas raparigas estrangeiras, há motos que a despir-se, a fazer nudismo. Vamos lá vê-las, vamos, compadre.
5: Não posso, compadre, porque se a minha mulher viesse a saber, dava-me cabo da paciência.
4: Essa agora, mas porquê, compadre?
5: Porque a duna é a subir para cima. E o médico disse à minha mulher que eu não posso fazer esforços físicos, compadre.
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16: Atenção, amigos ouvintes! Venham daí connosco assistir à consulta do nosso amigo Montanelas.
17: Senhor doutor, já está na sala de espera o senhor Montanelas. Posso mandar entrar?
18: Pode sim, menina, pode mandar entrar.
17: Senhor Montanelas, pode entrar. O senhor doutor vai atendê-lo.
19: Obrigadinho, menina. Com licença, senhor doutor.
18: Olá, então, senhor Montanelas, o que é que o traz por cá desta vez?
19: Ai, ai, senhor doutor, eu nem sei por onde começar. Eu estou aqui que nem autarca, que não conseguiu ser eleito.
18: Oh, homem, comece pelo princípio e não tenho vergonha. Vá, diga lá então que eu estou aqui para ajudá-lo, por mais difícil que seja o seu problema. Vá lá,
19: então,
18: desabafe.
19: Então lá vai, senhor doutor.
18: Vá,
19: desabafar. Não, está bem, senhor doutor, está bem. Sabe, senhor doutor, o meu Zé há muito tempo que não levanta a cabeça. Ainda aqui tudo, anda aqui tudo murcho, todo pendurado. E o pior é que a minha saquina já me ameaçou que a coisa continuasse assim e a falar com o nosso compadre Zacarias para de fazer uns favorzinhos.
18: Bom, bem, senhor Montanelas, parece que o senhor faz parte dos muitos cidadãos que sofrem de disfunção erétil.
19: Diz que é, senhor doutor, o que é que diz?
18: Homem, não me diga que o senhor nunca viu falar em disfunção erétil.
19: Não, senhor, mas diga-me lá, senhor doutor, isso tem cura, tá?
18: Claro que tem, senhor Montanelas, com franqueza que pergunta, mas antes de lhe receitar alguma coisa, vou ter de lhe fazer algumas perguntitas. Diga-me lá, o senhor Montanelas já experimentou alguma alternativa, quer dizer, à sua jequina? É que às vezes as alternativas costumam funcionar, está a perceber?
19: Sim, senhor, sim, senhor. Aqui há tempo experimentei aí uma brasileira, que por acaso até era do meu partido, mas a coisa não resultou. Olha, que eu até lhe pedia se ela me arranjava uns comprimidinhos azuis para o meu Zé ficar mais arrebitado, e ela tratou-me muito mal.
18: Peraí, a ver se eu compreendo. Tratou-me mal? Diga-me lá, eu não estou a perceber, senhor Montanelas.
19: Sabe, senhor doutor, sabe, é que é só o senhor doutor, é que a minha candidata era daltónica e não sabia que havia uma cor azul. Então pensou que estava a brincar com ela e deixou-me e mudou de partido. Agarrou-se ao meu compadre Libório, como ele, o senhor doutor sabe, como ele tinha mais posse do que eu, ela disse que assim ficava mais independente.
18: Quer-se dizer, desligou-se do senhor Montanelas e tornou-se independente. Bom, isso costuma acontecer com alguns candidatos a lugares públicos. A independência é o que está a dar. Bem, já vi que o meu amigo Montanelas já recorreu a algumas alternativas e nada, mesmo nada, funcionou. Pronto, vou colocar-lhe uma última questão para podermos começar um tratamento. Diga-me lá, senhor Montanelas, há quanto tempo é que o senhor... Quanto tempo é que o senhor não entra dentro de alguém?
19: Já para aí uns 5 anos, senhor doutor. Olha, senhor doutor, a última vez que eu estive assim dentro de alguém foi quando fiz uma excursão a Lisboa e visitei o Cristo Rei.
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16: Se há quem queira transformar Portugal num campo de golfe, a Junta da Aldeia Nova do Antigamente também está nessa. Porque lá também há grandes cabeças com enormes mioleiras.
2: Dois que cá estão, porque não estão em férias. Estamos cá todos, ó Presidente.
5: Pois, sendo assim, vamos lá chegar a um acordo antes que chegue para aí o Cabotes que nos veio fazer a proposta.
18: Oh, compadre, Presidente, isso de uma corda mais devagarzinho, porque eu só estou de acordo com o que for para bem da nossa aldeia e me der alguma coisa a mim. Porque eu sou da oposição, mas não sou parvo. E mais, aviso desde já que fiz uma coligação aqui com a comadre Jacinta Leiteira e vamos ser, agora já não tem a maioria total e absoluta. Hein?
2: Pronto! Ai, eu sabia que eles andavam para aí a fazer qualquer coisinha, assim, os dois juntos um com o outro. Mas nunca julguei que a comadre Jacinta Leiteira fizesse uma pouca vergonha dessas. Com quem está uma coligação com o Chico Barbeiro, ah?
20: Ah, comadre secretária, não charme em primeira dama comigo, nem me ofenda. Porque eu também sei umas coisas do seu passado e se eu abrasgo elas, o seu homem é capaz de não gostar de ouvir o que eu tenho para dizer.
5: Basta! As comadres não se zanguem, porque quando as comadres se zangam, a coisa dá mais porcaria que a dos porcos que correm para o ribeiro. Ora bem, o futuro da Aldeia Nova do Antigamente está no campo do golfe, que o Camodes nos propôs e que vem cá agora para saber a resposta. Portanto, quem concorda e está de acordo com o campo de golfe, não é? Põe qualquer coisa no ar.
18: Oh, compadre, vamos ser. Ah, olha, agora não me apetece, hein?
20: Põe lá, homem, que eu depois compenso-te. Sim, que eu já estou farta de aturar o gado e preferia aturar-te só a ti. Se passarmos a ser administradoras do campo da Wolf.
2: Ouviu, compadre Chico Barbeiro? Ai, aí a sua coligada já lhe dá ordens e tudo.
0: Atenção, hein? O Camões já parou ali o carro e está a vir para cá, hein? Vamos todos deixar de trabalhar e passar a ser administradores do campo de golfe, não é verdade?
18: Bem, a modos que salvaguardemos os nossos valores morais, não é verdade, compadre presidente?
0: Oh, pois está claro, compadre, mas isso já estava discutido e aprovado. Tudo de acordo?
2: Tudo
0: acordado!
2: Ora bem, aprovado por unanimidade.
21: Olá, olá, cá estou eu para saber a resposta. Poderemos tratar dos papéis para se criar a sociedade para os campos de golfe?
0: Oh, Mr. Smith, só há uma linha que precisa do vosso acordo para que tudo possa avançar para a frente.
21: Uma linha? Mas que a linha será essa? Please, please.
18: Oh, Camões, eu vou dizer. É a linha que salvaguarda os valores morais da aldeia nova do antigamente.
21: O quê? Mim não perceber o que ser preciso para salvaguardar os vossos valores morais.
0: É assim, olha. Constrói-se o campo de golfe. Se vocês não estiverem a contar com os nossos buracos, hã? Os buracos trazem vocês, ok?
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2: Só agora é que o libertaram, compadre. Mas a tão cumpriu mais do que os 2 anos.
21: Deram-me mais uma remessa de meses por causa de uma tentativa de fuga.
2: O quê? O compadre tentou fugir e...
21: Por acaso, até não. Só que houve uma manhã em que me deu para tomar banho e lavar os dentes. E os guardas convenceram-se que eu me estava a preparar para fugir.
18: Como cantando, como é que é? Demoraste uma hora para trazer os tijolos até cá acima? Mas a escada que os subiste só tem 10 degraus, caramba!
0: Bem, vendo a coisa cá de cima, só tem 10 degraus. Mas o culpado não se esqueça dos espaços que existem entre os degraus!
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0: 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São 9 horas.
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0: 10 horas em Portugal Continental e na Madeira, 9 nos Açores. Manhã de terça-feira, 22 de setembro, marcada pela morte de Jorge Palma. Diogo.
1: É uma despedida de um dos ícones de Portugal e um dos grandes poetas da nossa música e também da nossa sensibilidade. Essa foi a leitura deixada esta manhã pelo Presidente da República numa longa nota na página da Presidência na internet. Jorge Palma deixou-nos na última noite. Tinha 76 anos. A Ordem dos Médicos quer um grupo de trabalho para resolver os problemas nas urgências da Grande Lisboa. O bastonário lembra a Comissão Nacional que está a olhar para todo o país. Refere que é um bom trabalho, mas não chega, porque a Grande Lisboa precisa de um plano mais específico e urgente. O chefe do Estado-Maior da Armada apontou dedo aos partidos que criticaram a compra das 3 fragatas à Itália, diz o almirante Jorge Nobre de Sousa, que essas críticas dos partidos fragilizaram a posição negocial de Portugal.
0: Sinais de um dia quente que aí vem. A esta hora já estão 28 graus no Porto, 27 em Faro, 24 no Funchal, 23 Coimbra, 22 Lisboa e também Ponta Delgada. Edição de Diogo Miguel Pereira.
1: Fazer do país um lugar melhor foi esse o desejo deixado por Jorge Palma.
2: Mãos à obra, vamos fazer deste país uma coisa que merece ser melhor. Obrigado a todos.
1: O pedido deixado por Jorge Palma no âmbito dos prémios Play. Jorge Palma morreu na última noite aos 76 anos, vítima de uma paragem cardiorrespiratória. O piano, a guitarra juntaram-se à voz para trazer êxitos durante vários anos. Foram 50 de carreira. Enaltecidos esta manhã pelo Presidente da República. Numa longa nota na página da Presidência na internet, António José Seguro considera que o país despediu-se hoje de um dos ícones e de um dos grandes poetas da música portuguesa e da nossa sensibilidade, disse, se inscreveu António José Seguro. Ao longo da manhã de hoje, temos dado conta das várias reações que vão surgindo, seja nas redes sociais, nas páginas oficiais ou aqui, na emissão especial que a Antena 1 teve ao longo do programa da manhã. Uma dessas vozes foi a de Henrico Amaro, jornalista e divulgador da música portuguesa. Descreve Jorge Palma como o rebelde, um músico com autenticidade apurada e que viveu segundo as próprias regras.
3: Eu acho que o Jorge Palma ainda hoje passa aquela ideia de ser um rebelde, mas um rebelde requintado, um rebelde educado, e eu acho que esse lado, ele sempre fez o que quis, até a gerir...
0: É o senhor do seu destino.
3: É o senhor do seu destino. Depois, ele esteve uma década sem gravar discos, repara, ele na década de 90, eu acho que, sim, não me lembro, mas o disco só, é o disco, não sei se é de 89, se de 90, portanto ele passa a trabalhar, mas sem editar.
1: Henrique Amaro, nesta emissão especial da Antena 1, onde participou também Rita Carmo, fotógrafa que captou a imagem de Jorge Palma ao longo de décadas, nos bastidores e no palco, fala num homem resistente e ao mesmo tempo frágil, tal como a música.
4: E ele, ainda agora este ano nos prémios Play, quando fez a sua declaração porque recebeu o prémio de carreira, ele quis, levou um grave ao peito e quis mesmo levá-lo, porque precisamente ele tinha muitos ideais, era um idealista e sempre foi um resistente. Portanto, a música Frágil, que obviamente é lindíssima e nós nos lembramos sempre dela tão bem, eu acho que é uma parte dele. Ele era muitas coisas, mas essencialmente eu vejo como um grande resistente à doença, inclusive à vida que levou, que foi sempre bastante diversificada e muito no limite, sempre, não é? Mas ele, essencialmente para mim, sempre foi um resistente.
1: Rita Carmo, ouvida nesta emissão especial da Antena 1, no programa da manhã, também Tim, dos Chutes e Pontapés, que várias vezes partilhou os bastidores e os palcos com Jorge Palma, destacou a forma singular como o cantor fazia música.
5: Sei perfeitamente que o Jorge, quando fazia uma canção, estava a escrever o que queria na alma, o que ia na cabeça, e não estava de certeza a escrever para que a B ou C ouvisse aquilo de propósito e gostasse, não é? Portanto, é sempre um mistério esta coisa das canções. Agora que ele tinha um jeito danado especial para fazer esta habilidade e para fazer canções, isso é uma realidade. E só temos que lhes agradecer, não é? Todas as ideias que teve e todos os momentos que passou à guitarra, ao piano, por aí fora, por esses palcos todos.
1: Agradecimento de time, lembrando aqui Jorge Palma, que morreu nesta última noite aos 76 anos, mais logo depois das notícias às 11 da manhã. Vamos também lembrar Jorge Palma no programa Antena Aberta, que é conduzido pelo jornalista António Jorge. A Ordem dos Médicos vai pedir ao Ministério da Saúde que crie um grupo de trabalho para resolver os problemas nas urgências da Grande Lisboa. Atualmente já existe uma Comissão Nacional que serve para avaliar os serviços de urgência em todo o país, mas o bastonário da Ordem dos Médicos, que falou esta manhã aqui na Antena 1, avisa que há muitos utentes e poucos médicos na região da Grande Lisboa e, por isso, o assunto merece ser tratado de outra forma.
6: Sabemos que na Grande Lisboa vive-se hoje uma conjugação particularmente perigosa. Por um lado, de elevada procura, por outro lado, de carência de profissionais absolutamente necessários para completar as equipas de urgência e poderem dar uma resposta adequada em várias valências, e também na interdependência que acaba por existir entre os hospitais da Grande Lisboa. Por isso, é perfeitamente legítimo, do ponto de vista da Ordem dos Médicos, e necessário.

0: Acusaram o governo de estar a ser opaco neste processo. É uma crítica que Jorge Nobre de Sousa não acompanha. O almirante da Marinha Portuguesa, em entrevista à agência Lusa, acha que essas opiniões conseguiram fragilizar, inclusive, a posição portuguesa nas negociações.
1: Eu gostaria de ter visto que tivesse mais ponderação, bom senso e que as pessoas, muitas das pessoas que falaram sobre isto, especialistas, pseudo-especialistas, se documentassem antes de falar e que depois percebessem que os momentos que nos antecederam não foram, em algumas situações, os momentos mais oportunos para ter determinado tipo de conversas, porque vulnerabilizaram de alguma forma a margem negocial do país, do Estado português.
0: Declarações de Jorge Nobre de Sousa, o chefe do Estado-Maior da Armada, em entrevista à agência Lusa, a defender a compra das 3 fragatas à Itália, o negócio feito no âmbito do SAF, é um instrumento europeu para investimentos em defesa. Há notícia de que Portugal vai pagar mais 25% pelas fragatas. Nobre de Sousa garante que o preço está dentro do valor de mercado. O ministro dos Negócios Estrangeiros do Irão diz que já não há confiança nas Nações Unidas. Abbas Araghchi já está em Nova Iorque para participar na Assembleia Geral que arranca hoje, falou ao telefone com António Guterres e disse depois aos jornalistas que a ONU já não é o que era em termos de confiança.
2: O tema escolhido pela Assembleia Geral é restaurar a confiança nas Nações Unidas, o que por si só demonstra que todos os países estão conscientes de que já não existe confiança, que a confiança nesta organização se perdeu e isso deve-se, infelizmente, à sua ineficácia no estabelecimento da paz e da segurança internacionais. Porquê? Porque diversos países se consideram no direito de fazer o que bem entenderem e não se importam com nenhuma instituição internacional, nenhuma lei internacional, nem mesmo com a consciência do bem coletivo da humanidade.
0: A ONU já não tem a força que tinha, considera o ministro dos Negócios Estrangeiros do Irão, que ainda assim, admite, vai participar nesta Assembleia Geral para falar com os outros líderes do mundo sobre os direitos dos iranianos. Também o presidente do Irão vai marcar presença. Hoje é dia de debate geral na Assembleia Geral das Nações Unidas. Restaurar a confiança, gerir a transformação é o lema do encontro, que durante os próximos dias junta então os chefes de Estado e de Governo de mais de 190 países. António Guterres fará o último grande discurso político perante os líderes mundiais. Esta manhã, em entrevista na Antena 1, no Ponto Central, o professor universitário Miguel Serpa Soares passou em revista o mandato de António Guterres nas Nações Unidas. Miguel Serpa Soares foi também secretário-geral da ONU para os assuntos jurídicos e lembra que o mundo mudou nestes 10 anos, sendo que a ONU falhou em alguns desses momentos.
3: A invasão da Ucrânia é um exemplo, a situação que se vive em Gaza é um exemplo, e, portanto, essa frustração é a frustração também da comunidade internacional e das instituições multilaterais na sua incapacidade de resolver as maiores situações de sofrimento humano que nós todos vemos na televisão, de guerras, de conflitos, num mundo que se apresenta muito mais complexo, com guerras importantes em curso, no Médio Oriente, na Ucrânia, e de facto um sistema que nesse campo não tem dado resposta efetiva às grandes crises internacionais.
0: Ainda assim, apesar disso, Miguel Serpa Soares lembra que António Guterres tem sido uma...
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1: Existe hoje um desencanto muito grande com a política. Um desencanto tão profundo que as pessoas tendem a acreditar que não adianta mudar as pessoas. Que houve uma falência do sistema político.

0: 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São 11 horas.
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0: 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São 12 horas.
1: Boa tarde. Informação às 12 horas. A Câmara de Grândola abre concurso de 657 mil euros para pavimentar 8,2 quilómetros de caminhos rurais. A Câmara Municipal de Grândola abriu um concurso público com um preço base de 657.262 euros e 7 cêntimos, acrescido de IVA, para pavimentar 8,2 quilómetros de caminhos rurais entre Mosqueirões e Canal Caveira. A empreitada, identificada como a terceira fase da pavimentação de caminhos rurais com revestimento superficial duplo, tem um prazo de execução de 120 dias e não conta com financiamento de fundos comunitários. A intervenção abrange 4 troços atualmente constituídos por saibro ou terra batida. O primeiro tem 3 km 460 metros de comprido e 4,2 de largura, enquanto o segundo se estende por 1.760 metros, com 3,6 metros de largura. O terceiro troço terá 1.870 metros e a mesma largura de 3,6 metros. O quarto caminho, com 1.120 metros, terá uma faixa de rodagem de 4,5 metros. As peças desenhadas identificam os caminhos como pertencentes à estrada de ligação entre Mosqueirões e Canal Caveira, na união de freguesias de Grândola e Santa Margarida da Serra. A área de pavimentação calculada a partir das extensões e larguras indicadas ronda os 32.640 metros quadrados. O preço base corresponde, em termos médios, a cerca de 80 mil euros por quilómetro ou 20 euros por metro quadrado, incluindo os restantes trabalhos previstos na empreitada. Os trabalhos contemplam a regularização da base dos caminhos e a aplicação de uma camada de agregado calcário Tout-Venant com 20 cm de espessura, que será regada e compactada. Sobre esta base será aplicado um revestimento superficial duplo composto por emulsão bituminosa de rotura rápida, SR3, e agregados com granulometrias de 4-14 na primeira camada e 4-6 na segunda. A empreitada inclui ainda o reperfilamento das valetas, a execução de drenagens, a intervenção nas entradas dos lotes e a colocação de sinalização vertical. As peças do projeto prevêem sinais de limite de velocidade de 40 km por hora, proibição de circulação de veículos com peso superior a 3,5 toneladas, com exceção de moradores, stop, cedência de passagem e aviso de lomba. GNR leva a cabo a operação em Grândola, Moita e Sesimbra, com 16 detidos. O Conselho de Grândola foi um dos 3 abrangidos por uma operação especial de prevenção criminal realizada pela GNR no dia 18 de setembro, que resultou em 16 detenções e na elaboração de 60 autos de contraordenação. A operação foi desenvolvida pelo Comando Territorial de Setúbal nos Conselhos de Grândola, Moita e Sesimbra, tendo incidido na prevenção e combate à criminalidade, no reforço da presença policial e na fiscalização rodoviária. De acordo com a GNR, 5 pessoas foram detidas por condução sob efeito do álcool e 4 por permanência ilegal em território nacional. Foram ainda detidas 2 pessoas por condução sem habilitação legal e outras 2 por posse de arma proibida. As restantes detenções ocorreram sob suspeitas de tráfico de estupefacientes, falsificação de documentos e desobediência. No decorrer da operação, a GNR elaborou 49 autos de contraordenação de natureza rodoviária e 6 relacionados com estabelecimentos. Foram ainda levantados 3 autos por consumo de estupefacientes e 2 referentes a animais de companhia. A operação resultou ainda na apreensão de um bastão de borracha, 44 doses de cocaína, 10 doses de MDMA e 4 doses de cannabis resina. A ação mobilizou 73 militares de várias valências do Comando Territorial de Setúbal, nomeadamente do Dispositivo Territorial, Intervenção e Investigação Criminal. Participaram igualmente elementos da Unidade de Intervenção, da Unidade de Controlo Costeiro e de Fronteiras, da Unidade Nacional de Trânsito e do Comando Territorial de Évora. A GNR refere que estas operações têm como objetivo prevenir e combater a criminalidade, reforçar a presença da guarda junto das populações e intensificar a fiscalização rodoviária. Os resultados divulgados dizem respeito ao conjunto da operação realizada em Grândola, Moita e Sesimbra, não tendo a GNR indicado a distribuição das detenções, contraordenações e apreensões por cada concelho. Ação de sensibilização, doença de Alzheimer e outras demências. A equipa do Gabinete de Psicologia do município de Grândola, em parceria com o Grupo de Trabalho Pessoas Idosas Dependentes ou com Deficiência, promove amanhã, 23 de setembro, no Cineteatro Grandolense, entre as 9 horas e as 13 horas, uma sessão de sensibilização dedicada à doença de Alzheimer e outras demências, com o objetivo de contribuir para uma melhor compreensão destas doenças, dos desafios e das respostas disponíveis para as pessoas com demência, cuidadores e famílias. A sessão conta com a participação da neurologista doutora Sofia Nunes de Oliveira, membro da direção da Associação Alzheimer Portugal e especialista nas áreas das demências e do envelhecimento, e da psicóloga doutora Rita Santos, que desenvolve trabalho de acompanhamento e apoio a pessoas com demência e cuidadores na Associação Alzheimer Portugal. Junta-se ainda a doutora Ana Carla Coelho, enfermeira responsável desde 2025 pelo programa comunitário Vivermente Évora, dirigido a pessoas com demência e aos seus cuidadores. A iniciativa é aberta à população em geral, mediante inscrição até 22 de setembro. Quanto ao tempo para hoje em Grândola, e de acordo com o Instituto Português do Mar e da Atmosfera, o céu vai apresentar-se limpo, a temperatura máxima atingirá os 33 graus

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0: 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Uma hora da tarde no continente e na Madeira, meio-dia nos Açores. Vamos conhecer os títulos desta edição.
1: São jovens ativos e vivem em Lisboa, Porto, Setúbal e Faro. É este o retrato dos mais de 1 milhão e 500 mil imigrantes que vivem em Portugal. No ano passado, o número de imigrantes no país voltou a aumentar, mas a subida registada foi a mais baixa dos últimos 9 anos. 93% dos pedidos de apoio à reconstrução de habitações afetadas pela tempestade Christine já foram analisados e decididos e 40% foram recusados. Dados adiantados esta manhã no Parlamento pelo Ministro da Economia, Manuel Castro Almeida. Neste jornal, escutamos novas reações à morte de Jorge Palma, entre elas a do Presidente da República, António José Seguro.
0: As notícias com edição de João Vasco.
1: No final do ano passado, residiam em Portugal cerca de 1.585.000 cidadãos estrangeiros. É o que revela o relatório de Migrações e Asilo de 2025, divulgado hoje pela AIMA. Neste estudo da Agência para a Integração, Migrações e Asilo, destaque para novo crescimento da população estrangeira no país. No ano de 2025, o número de imigrantes voltou a aumentar, mas a subida registada foi a mais baixa dos últimos 9 anos. A nacionalidade mais representada, Ana Fernandes Silva, continua a ser brasileira.
2: São já quase 500.000. A nacionalidade brasileira mantém-se pelo 6º ano consecutivo como a principal comunidade estrangeira a residir em Portugal. Representam 1/3 dos imigrantes. Os angolanos assumem o lugar da 2ª comunidade mais representativa e há também um crescimento expressivo de cidadãos provenientes do Nepal, do Bangladesh e também da Índia. Segundo o relatório anual de Migrações e Asilo, o ano passado Portugal ganhou cerca de 40.000 novos cidadãos estrangeiros, o que significa que, olhando para os dados dos últimos 9 anos, 2025 foi o ano com menos entradas de imigrantes. A AIMA emitiu mais de 500 mil novos títulos de residência, com destaque para as concessões com mais de 337 mil títulos emitidos e as renovações a representarem cerca de 190 mil títulos de residência. Os pedidos de proteção internacional registaram também um decréscimo, foram cerca de 1.700 solicitações. O relatório revela ainda que há mais homens estrangeiros a residir em Portugal e a maioria dos imigrantes são jovens, entre os 18 e os 34 anos.
1: E Lisboa é a cidade escolhida pela maioria dos imigrantes, seguem-se Sintra e o Porto. O Ministro da Economia garante que 93% dos pedidos de apoio à reconstrução de casas afetadas pela tempestade Christine já foram analisados e decididos e 40% dos processos apresentados ou dos pedidos apresentados foram recusados. Ouvido esta manhã na Assembleia da República, Manuel Castro Almeida adiantou que o programa ainda não está encerrado por causa de um município onde o processo está mais atrasado.
3: Houve cidadãos a fazerem candidaturas com origem em 176 municípios. Surgiram cerca de quase 36 mil candidaturas, 35.908, e neste momento estão analisadas e estão resolvidas, não analisadas, estão resolvidas, pagas ou indeferidas, 93% das candidaturas. Há um município que tem revelado uma maior dificuldade em avançar com este processo, e esse município tem por resolver 2.100 das 2.700 candidaturas que falta decidir.
1: Manuel Castro Almeida não revelou qual o município que está mais atrasado na análise dos processos. Nesta audição, o ministro adiantou também que o processo de reforço dos sistemas de comunicação e resiliência em situações de emergência registra avanços significativos, mas enfrenta também contratempos. Castro Almeida diz que os telefones Siresp serão distribuídos em breve às freguesias, ao contrário dos prometidos geradores, cujo concurso ficou deserto.
3: Já foram comprados os telefones Siresp, vão ser distribuídos brevemente. Os telefones satélite já estão, o concurso está feito e está neste momento no Tribunal de Contas para análise. Os geradores, o concurso ficou deserto, infelizmente. Abrimos o concurso e não houve concorrentes para o concurso. Talvez porque não haja capacidade para fazer uma entrega tão grande, uma encomenda muito grande, e não, o concurso ficou deserto. Portanto, vai ter que ser repetido, evidentemente. Mas, portanto, o processo está a andar. Num caso, o concurso ficou deserto, noutro caso, está em Tribunal de Contas, noutro caso, já está o fornecimento feito e vai ser agora distribuído pelas juntas de freguesia.
1: Manuel Castro Almeida, Ministro da Economia. O Governo prevê dotar todas as freguesias com um gerador, um telefone Ciresp e ligações satélite com dados Starlink. Apesar do PS aparecer à frente nas sondagens, José Luís Carneiro afasta um cenário de eleições antecipadas. Em entrevista ao programa Política com assinatura da Antena 1, o líder socialista mostrou-se convencido de que a vontade dos portugueses é continuar a ter estabilidade política.
4: Há uma primeira sondagem, pode ser uma sondagem, mas há um primeiro, digamos, inquérito que foi conhecido esta semana, que pela primeira vez mostra que há uma parte já significativa dos portugueses que entendem que as eleições podem ser uma solução adequada. Eu, a minha sensibilidade, a minha intuição política, a minha sensibilidade, o diálogo que eu tenho tido com as pessoas, é que as pessoas, para já, preferem a estabilidade a eleições. Eu sempre disse que não estou aqui para servir o Partido Socialista. Eu estou aqui para servir Portugal, para servir o meu país.
1: Nesta entrevista à editora de política da Antena 1, Natália Carvalho, José Luís Carneiro avisou que o Governo não deve tomar como garantida a viabilização do orçamento do Estado para o próximo ano por parte do Partido Socialista.
4: Nós estamos a falar da abstenção.
2: Ah.
4: Naturalmente que nós temos uma política económica, nós temos uma política para o país diferente da política da AD.
2: Portanto,
4: bem diferente.
2: Fora de questão uma aprovar com o voto favorável.
4: Agora, essas condições são condições prévias para que nós possamos olhar para o orçamento. Eu queria que o Primeiro-Ministro deve ter consciência de que nós só nos pronunciaremos em concreto sobre o orçamento após o cumprimento da sua palavra em relação a estas matérias e, em segundo lugar, depois de avaliarmos a proposta de orçamento que terá de ser apresentada por parte do Primeiro-Ministro. Portanto, que não tomem, digamos, esta disponibilidade do PS para a estabilidade como um dado adquirido. Porquê? Porque é muito importante que tenham consciência de que a estabilidade não é um fim em si mesmo.
1: José Luís Carneiro, líder do PS, ele foi o entrevistado de hoje da editora de política da Antena 1, Natália Carvalho, no programa Política com Assinatura, uma entrevista que pode voltar a ouvir em podcast. Depois da nota de pesar emitida ao início da manhã, António José Seguro falou na última hora sobre Jorge Palma. O Presidente da República diz que Jorge Palma foi um artista singular que marcou várias gerações de portugueses.
5: Tocou gerações, tenho a certeza que nos vai continuar a tocar. E nós também tocamos as suas músicas no Palácio de Belém, que é uma justa homenagem àqueles que nos fizeram tantas vezes companhia e que nos vão continuar a fazer companhia.
2: Alguma música?
5: Não, há tantas músicas, aquela frase que todos nós conhecemos, não é? Enquanto houver estrada para andar, nós vamos continuar. O Deixa-me Rir, que muitas das vezes é também muito desconcertante perante tantas, enfim, tropelias da vida. O Bairro do Amor, são tantas. Elas fazem-nos muita companhia. Presto-lhe a minha homenagem e endereço os meus sentimentos à sua mulher, aos seus filhos, a toda a sua família e à música portuguesa.
1: António José Seguro, hoje estão a ouvir-se junto ao Palácio de Belém algumas das canções que marcaram o percurso de Jorge Palma, entre as quais Bairro do Amor, Frágil, Estrela do Mar e Deixa-me Rir. O antigo Presidente da República

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6: Parada de... Parados.
7: O meu homem diz que os preliminares são muito importantes. Para já, ele anda nos preliminares já há quase um ano.
6: Deixa lá a rapariga ir para a praia, se ela faz assim tanto gosto nisso.
7: Mas a nossa filha quer ir com o Libório.
6: E depois, que mal faz? Se o Libório é tão inofensivo, que na última vez que andou a apanhar caracóis, apanhou 6 e deixou fugir outros tantos.
8: É como estou lhe dizendo, compadre, esta é a melhor parte da excursão. Há motos que ali atrás da duna estão umas raparigas estrangeiras, há motos que a despir-se, a fazer nudismo. Vamos lá vê-las, vamos, compadre.
6: Não posso, compadre, porque se a minha mulher viesse a saber, dava-me cabo da paciência.
8: Essa agora, mas porquê, compadre?
6: Porque a duna é a subir para cima. E o médico disse à minha mulher que eu não posso fazer esforços físicos, compadre.
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19: Atenção, amigos ouvintes! Venham daí connosco assistir à consulta do nosso amigo Montanelas.
20: Senhor doutor, já está na sala de espera o senhor Montanelas. Posso mandar entrar?
21: Pode sim, menina, pode mandar entrar.
20: Senhor Montanelas, pode entrar. O senhor doutor vai atendê-lo.
22: Olha, obrigadinho, menina. Com licença, senhor doutor.
21: Olá, então, senhor Montanelas, o que é que o traz por cá desta vez?
22: Ai, ai, senhor doutor, eu nem sei por onde começar. Eu estou aqui que nem autarca que não conseguiu ser eleito.
21: Olha, comece pelo princípio e não tenha vergonha. Vá, diga lá então que eu estou aqui para ajudá-lo, por mais difícil que seja o seu problema. Vá lá,
22: então,
21: desabafe.
22: Então lá vai, senhor doutor. Vá, desabafar. Não, está bem, senhor doutor, está bem. Sabe, senhor doutor, o meu Zé há muito tempo que não levanta a cabeça

0: Anda aqui tudo murcho, todo pendurado. E o pior é que a minha saquina já me ameaçou que a coisa continuasse assim, e a falar com o nosso compadre Zacarias para ele lhe fazer uns favorzinhos.
1: Bem, senhor Matanelas, parece que o senhor faz parte dos muitos cidadãos que sofrem de disfunção erétil.
0: Diz que é, senhor doutor, o que é que diz?
1: Homem, não me diga que o senhor nunca viu falar em disfunção erétil.
0: Não, senhor, mas diga-me lá, senhor doutor, isso tem cura, tá?
1: Claro que tem, senhor Montanelas, com franqueza que pergunta. Mas antes de lhe receitar alguma coisa, vou ter de lhe fazer algumas perguntitas. Diga-me lá, o senhor Montanelas já experimentou alguma alternativa, quer dizer, à sua jaquina? É que às vezes alternativas costumam funcionar, está a perceber?
0: Sim, senhor. Aqui há tempo experimentei aí uma brasileira, que por acaso até era do meu partido, mas a coisa não resultou. Olha, que eu até lhe pedia se ela me arranjava uns comprimidinhos azuis para o meu Zé ficar mais arrebitado, e ela tratou-me muito mal.
1: Peraí, a ver se eu compreendo. Tratou mal? Diga-me lá, eu não estou a perceber, senhor Montanelas.
0: Sabe, senhor doutor, sabe, que é só o senhor doutor, é que a minha candidata era daltónica e não sabia que havia uma cor azul. Então pensou que estava a brincar com ela e deixou-me e mudou de partido. Agarrou-se ao meu compadre Libório, como ele, o senhor doutor sabe, como ele tinha mais posse do que eu, ela disse que assim ficava mais independente.
1: Quer-se dizer, desligou-se do senhor Montanelas e tornou-se independente. Bom, isso costuma acontecer com alguns candidatos a lugares públicos. A independência é o que está a dar. Bem, já vi que o meu amigo Montanelas já recorreu a algumas alternativas e nada, mesmo nada, funcionou. Pronto, vou colocar-lhe uma última questão para podermos começar um tratamento. Diga-me lá, senhor Montanelas, há quanto tempo é que o senhor... Quanto tempo é que o senhor não entra dentro de alguém?
0: Já para aí uns 5 anos, senhor doutor. Olha, senhor doutor, a última vez que eu estive assim dentro de alguém foi quando fiz uma excursão a Lisboa e visitei o Cristo Rei.
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10: Se há quem queira transformar Portugal num campo de golfe, a junta da Aldeia Nova do Antigamente também está nessa. Porque lá também há grandes cabeças com enormes mioleiras.
11: Dois cá estão, porque não estão em férias. Estamos cá todos, ó Presidente.
12: Pois, sendo assim, vamos lá chegar a um acordo antes que chegue para aí o Cabotes que nos veio fazer a proposta.
1: Oh, compadre, Presidente, isso de uma corda mais devagarzinho, porque eu só estou de acordo com o que for para bem da nossa aldeia e me der alguma coisa a mim, porque eu sou da oposição, mas não sou parvo. E mais, aviso desde já que fiz uma coligação aqui com a comadre Jacinta Leiteira e vamos ser-se, agora já não tem a maioria total e absoluta.
11: Pronto! Ai, eu sabia que eles andavam para aí a fazer qualquer coisinha, assim, os dois juntos um com o outro. Mas nunca julguei que a comadre Jacinta Leiteira fizesse uma pouca vergonha dessas. Com quem está uma coligação? Com o Chico Barbeiro, ah?
13: Ah, comadre secretária, não charme em primeira dama comigo, nem me ofenda. Porque eu também sei umas coisas do seu passado e se eu abrasgo elas, O seu homem é capaz de não gostar de ouvir o que eu tenho para dizer.
12: Basta! As comadres não se zanguem, porque quando as comadres se zangam, a coisa dá mais porcaria que a dos porcos que correm para o ribeiro. Ora bem, o futuro da aldeia nova do antigamente está no campo do golfe, que o Camões nos propôs e que vem cá agora para saber a resposta. Portanto, quem concorda e está de acordo com o campo de golfe, não é? Põe qualquer coisa no ar.
1: Oh, compadre, vamos ser. Ah, olha, agora não me apetece.
13: Vai lá, homem, que eu depois compenso-te. Sim, que eu já estou farta de aturar o gado e preferia aturar-te só a ti, se passarmos a ser administradores do campo da golfe.
11: Oh, viu, compadre Chico Barbeiro? Ai, aí a sua coligada já lhe dá ordens e tudo.
12: Atenção, hein? O Camões já parou ali o carro e está a vir para cá, hein? Vamos todos deixar de trabalhar e passar a ser administradores do campo de golfe, não é verdade?
1: Bem, a modos que salvaguardemos os nossos valores morais, não é verdade, compadre presidente?
12: Oh, pois está claro, compadre, mas isso já estava discutido e aprovado. Tudo de acordo?
11: Tudo
12: acordado!
11: Ora bem, aprovado por unanimidade.
14: Olá, olá, cá estou eu para saber a resposta. Poderemos tratar dos papéis para se criar a sociedade para os campos de golfe?
12: Oh, Mr. Smith, só há uma linha que precisa do vosso acordo para que tudo possa avançar para a frente.
14: Uma linha? Mas que a linha será essa? Please, please.
1: Oh, Camões, eu vou dizer. É a linha que salvaguarda os valores morais da aldeia nova do antigamente.
14: O quê? Me não perceber o que ser preciso para salvaguardar os vossos valores morais.
12: É assim, olha. Constrói-se o campo de golfe se vocês não estiverem a contar com os nossos buracos, hã? Os buracos trazem vocês, ok?
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11: Só agora é que o libertaram, compadre. Mas a tão cumpriu mais do que os 2 anos.
14: Deram-me mais uma remessa de meses por causa de uma tentativa de fuga.
11: O quê? O compadre tentou fugir e...
14: Por acaso, até não. Só que houve uma manhã em que me deu para tomar banho e lavar os dentes. E os guardas convenceram-se que eu me estava a preparar para fugir.
1: Que me cantando, como é que é? Demoraste uma hora para trazer os tijolos até cá acima, mas a escada que tu subiste só tem 10 degraus, caramba.
12: Bem, vendo a coisa cá de cima, só tem 10 degraus. Mas o culpado não se esqueça dos espaços que existem entre os degraus.
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10: Esta foi a informação nacional da Antena 1. Fique connosco aqui na sua Rádio Clube de Grândola.
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0: 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São 14 horas.
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0: 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São 16 horas.
1: Boa tarde. Informação das 16 horas. A Câmara de Grândola abre concurso de 657 mil euros para pavimentar 8,2 quilómetros de caminhos rurais. A Câmara Municipal de Grândola abriu um concurso público com um preço base de 657.262 euros e 7 cêntimos, acrescido de IVA, para pavimentar 8,2 quilómetros de caminhos rurais entre Mosqueirões e Canal Caveira. A empreitada, identificada como a terceira fase da pavimentação de caminhos rurais com revestimento superficial duplo, tem um prazo de execução de 120 dias e não conta com financiamento de fundos comunitários. A intervenção abrange 4 troços atualmente constituídos por saibro ou terra batida. O primeiro tem 3 km 460 metros de comprido e 4,2 de largura, enquanto o segundo se estende por 1.760 metros, com 3,6 metros de largura. O terceiro troço terá 1.870 metros e a mesma largura de 3,6 metros. O quarto caminho, com 1.120 metros, terá uma faixa de rodagem de 4,5 metros. As peças desenhadas identificam os caminhos como pertencentes à estrada de ligação entre Mosqueirões e Canal Caveira, na união de freguesias de Grândola e Santa Margarida da Serra. A área de pavimentação calculada a partir das extensões e larguras indicadas ronda os 32.640 metros quadrados. O preço base corresponde, em termos médios, a cerca de 80 mil euros por quilómetro ou 20 euros por metro quadrado, incluindo os restantes trabalhos previstos na empreitada. Os trabalhos contemplam a regularização da base dos caminhos e a aplicação de uma camada de agregado calcário Tout-Venin com 20 cm de espessura, que será regada e compactada. Sobre esta base será aplicado um revestimento superficial duplo composto por emulsão bituminosa de rotura rápida, SR3, e agregados com granulometrias de 4-14 na primeira camada e 4-6 na segunda. A empreitada inclui ainda o reperfilamento das valetas, a execução de drenagens, a intervenção nas entradas dos lotes e a colocação de sinalização vertical. As peças do projeto prevêem sinais de limite de velocidade de 40 km por hora, proibição de circulação de veículos com peso superior a 3,5 toneladas, com exceção de moradores, stop, cedência de passagem e aviso de lomba. GNR leva a cabo a operação em Grândola, Moita e Sesimbra, com 16 detidos. O Conselho de Grândola foi um dos 3 abrangidos por uma operação especial de prevenção criminal realizada pela GNR no dia 18 de setembro, que resultou em 16 detenções e na elaboração de 60 autos de contraordenação. A operação foi desenvolvida pelo Comando Territorial de Setúbal nos Conselhos de Grândola, Moita e Sesimbra, tendo incidido na prevenção e combate à criminalidade, no reforço da presença policial e na fiscalização rodoviária. De acordo com a GNR, 5 pessoas foram detidas por condução sob efeito do álcool e 4 por permanência ilegal em território nacional. Foram ainda detidas 2 pessoas por condução sem habilitação legal e outras 2 por posse de arma proibida. As restantes detenções ocorreram sob suspeitas de tráfico de estupefacientes, falsificação de documentos e desobediência. No decorrer da operação, a GNR elaborou 49 autos de contraordenação de natureza rodoviária e 6 relacionados com estabelecimentos. Foram ainda levantados 3 autos por consumo de estupefacientes e 2 referentes a animais de companhia. A operação resultou ainda na apreensão de um bastão de borracha, 44 doses de cocaína, 10 doses de MDMA e 4 doses de cannabis resina. A ação mobilizou 73 militares de várias valências do Comando Territorial de Setúbal, nomeadamente do Dispositivo Territorial, Intervenção e Investigação Criminal. Participaram igualmente elementos da Unidade de Intervenção, da Unidade de Controlo Costeiro e de Fronteiras, da Unidade Nacional de Trânsito e do Comando Territorial de Évora. A GNR refere que estas operações têm como objetivo prevenir e combater a criminalidade, reforçar a presença da guarda junto das populações e intensificar a fiscalização rodoviária. Os resultados divulgados dizem respeito ao conjunto da operação realizada em Grândola, Moita e Sesimbra, não tendo a GNR indicado a distribuição das detenções, contraordenações e apreensões por cada concelho. Ação de sensibilização, doença de Alzheimer e outras demências. A equipa do Gabinete de Psicologia do município de Grândola, em parceria com o Grupo de Trabalho Pessoas Idosas Dependentes ou com Deficiência, promove amanhã, 23 de setembro, no Cineteatro Grandolense, entre as 9 horas e as 13 horas, uma sessão de sensibilização dedicada à doença de Alzheimer e outras demências, com o objetivo de contribuir para uma melhor compreensão destas doenças, dos desafios e das respostas disponíveis para as pessoas com demência, cuidadores e famílias. A sessão conta com a participação da neurologista doutora Sofia Nunes de Oliveira, membro da direção da Associação Alzheimer Portugal e especialista nas áreas das demências e do envelhecimento, e da psicóloga doutora Rita Santos, que desenvolve trabalho de acompanhamento e apoio a pessoas com demência e cuidadores na Associação Alzheimer Portugal. Junta-se ainda a doutora Ana Carla Coelho, enfermeira responsável desde 2025 pelo programa comunitário Vivermente Évora, dirigido a pessoas com demência e aos seus cuidadores. A iniciativa é aberta à população em geral, mediante inscrição até 22 de setembro. Esta foi a informação das 16 horas. Regressamos com mais informação às 19 horas. Boa tarde.
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0: 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São 17 horas.
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0: Olá a todos, muito boa tarde. 4 minutos depois das 17 horas, sintoniza os 91.3 FM da Rádio Clube de Grândola e esta é a emissão de terça-feira, 22 de setembro, do programa Discos Pedidos. Sejam então muito bem-vindos e muito bem-vindas a estas 2 horas de emissão. Discos Pedidos a fazer-lhe companhia diariamente, de segunda à sexta-feira, entre as 17 e as 19. Para pedir o disco da sua preferência, basta então marcar o 269-442-587. Vamos então dar início a mais uma semana de emissões do programa Discos Pedidos, uma vez que ontem, por motivos pessoais, não pude estar presente. E então começamos hoje com a nossa primeira ouvinte. Vamos atender já a nossa primeira ouvinte de hoje, a Maria Delmira. Boa tarde, Maria Delmira.
1: Boa tarde, Ricardo.
0: Olá, boa tarde. Como é que vai a Maria Delmira hoje?
1: Eu estou bem.
0: Sim, senhora.
1: Ricardo, vai
0: tudo andando, sim, senhora.
1: Agora vamos ouvir a Fátima Fernandes com meus netos.
0: Os meus netos, sim.
1: Vou aqui a olhar a listinha esta fim de semana. Vai já ir para o Agostinho Santo e a Mandinha e deixar a Fátima de Mulherzinha nas semanas que eu e vai para o Vitor Amoroso, papai Emelino da Costa e filho e marido, a Aninha e filha de Campo Rico. O casal e Geraldo Valério, para Inácio da Gâmbia e para as meninas de Enteada, Becas e as meninas dele, Maria Lídia de Vargas Balfeiro, Maria Manuel da Aldeia do Pico, e também para o Dona Arturi, toda a família, para Manuel Cilindra, e minha Gregória Alcata de Sali, toda a família também, e minha Olímpia e Chiotas, Flor Bela, aqueles cavateiros, marido e filhos, Nuno Tomás Amante e família, Maria Júlia e os filhos dela, Maria Dulce, de Ventura e da família. Salina Mateus e para a Pachinha também, Maria Luísa e toda a família, Flavianinha e família, Francisquinha, que ela não esteja para ir pior, agora meu primo é Vinho. E as pessoas e as melhores deles também. A Casinha Vida Nunes, casal Alcincinha, também com a melhor está a senhora dela, que também está a Mália. Casal Lindas Pontes e casal Fátima de Alcácer de Sali, também com melhoras, também está bem. A Maria da Conceição, Cristina Pereira, Maria Antônia Espingadeiro, e as Nutestas. Três amigas e pessoas patriarcas. Cristina Pereira, Elias Trindade e minha amiga Linda, Julieta Dias, António Serrão e Passo de Mina dele, Casal Melinhos, Tânia Dulce, também pelo meu género, os meus netinhos, e se uma amiguinha que anda aqui, as princesas, que é a Amélia. Beijinho para ela também. Pronto, e estou aqui um beijinho grande amigo e para a tua mãezinha e para a tua família. E até amanhã, se vocês quiserem.
0: Muito obrigado então pela participação, Maria Delmira. Um resto então de uma muito boa tarde, uma boa semana. Um beijinho para si, outro para a Dulce, um abraço ao Carlos e até amanhã então.
1: Até amanhã, amigo. Muito obrigado.
0: Adeus, boa tarde, obrigada, boa tarde. Vamos então ficar com Fátima Fernandes, os meus netos.

0: depois era Avelino em Bonho Maria, pronto.
1: Avelino Maria, era chique, sim. Parecia que era de Cascais.
0: Já tinha que de Cascais, ao pé do Valério. Exatamente. Ora, vamos ouvir então aí o Starlight. Lá dizia a tia Chica.
1: Lá diz a tia Chica.
0: Lá diz a tia Chica. Como é que estará a tia Chica aí, Provença?
1: Olá, lá está.
0: Aí. Lá está, porque eu digo, olha, deve estar aí, está bem, meu amigo Francisco. Ninguém gosta de lá estar lá. Então. Ora, portanto, é para indicar aqui a minha Adelina, a Francisca, a Fátima, a Mimílio, o Beca, está aqui já me chatear a cabeça. Está bem, já te digo. O Beca e as suas meninas dele, a Gregória Grande, a Luís Trindade, a Orinda. Maria de Almir, muito obrigado por deixar a porta aberta, a sua vizinha Dulce, Valéria, esposa Rosália, Maria Adela Botelho, António Candeiro, Isabel Sobral, esposa Mariana, Peter Amoroso, ao primo Helder, Adel Marcelino, Maria Hortense, um grande abraço a esse amigo, que não há passado um bocado. E a Nora, para melhoras para a Nora, a vizinha do Faralhão, amigo Inácio, de Gâmbia, Sara e os seus manos de Vendas Novas, amigo Nuno Bonito, de Setúbal, Nuno Amante, do canal, minha prima Natizala do Terrão, a nossa primas Lisete Cidade e Eugênia de Grão, Emelinda Costa, e ao esposo, a Olinda, e o seu filho, a Olinda e o seu filho, de Grândola, a Ivone, a mãe, familiares das pessoas que dediquei, para si tocar um bom programa, que lhe corra bem na vida, para si a todos, e até amanhã, se quiser.
1: Muito obrigado, então, pela sua participação. Um resto, então, de uma muito boa tarde aí para vocês. Uma boa semana. Um beijinho à Diolinda. Um abraço para si e até amanhã, então.
0: Obrigado.
1: Obrigado eu, adeus, boa tarde, obrigado, boa tarde. Vamos ficar então com Starlight, lá diz a tia Chica.

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1: 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São 19 horas.
2: Boa tarde. Informação das 19 horas. A Câmara de Grândola abre concurso de 657 mil euros para pavimentar 8,2 quilómetros de caminhos rurais. A Câmara Municipal de Grândola abriu um concurso público com um preço base de 657.262 euros e 7 cêntimos, acrescido de IVA, para pavimentar 8,2 quilómetros de caminhos rurais entre Mosqueirões e Canal Caveira. A empreitada, identificada como a terceira fase da pavimentação de caminhos rurais com revestimento superficial duplo, tem um prazo de execução de 120 dias e não conta com financiamento de fundos comunitários. A intervenção abrange 4 troços atualmente constituídos por saibro ou terra batida. O primeiro tem 3 km 460 metros de comprido e 4,2 de largura, enquanto o segundo se estende por 1.760 metros, com 3,6 metros de largura. O terceiro troço terá 1.870 metros e a mesma largura de 3,6 metros. O quarto caminho, com 1.120 metros, terá uma faixa de rodagem de 4,5 metros. As peças desenhadas identificam os caminhos como pertencentes à estrada de ligação entre Mosqueirões e Canal Caveira, na união de freguesias de Grândola e Santa Margarida da Serra. A área de pavimentação calculada a partir das extensões e larguras indicadas ronda os 32.640 metros quadrados. O preço base corresponde, em termos médios, a cerca de 80 mil euros por quilómetro ou 20 euros por metro quadrado, incluindo os restantes trabalhos previstos na empreitada. Os trabalhos contemplam a regularização da base dos caminhos e a aplicação de uma camada de agregado calcário Tout-Venant com 20 cm de espessura, que será regada e compactada. Sobre esta base será aplicado um revestimento superficial duplo composto por emulsão bituminosa de rotura rápida, SR3, e agregados com granulometrias de 4-14 na primeira camada e 4-6 na segunda. A empreitada inclui ainda o reperfilamento das valetas, a execução de drenagens, a intervenção nas entradas dos lotes e a colocação de sinalização vertical. As peças do projeto prevêem sinais de limite de velocidade de 40 km por hora, proibição de circulação de veículos com peso superior a 3,5 toneladas, com exceção de moradores, stop, cedência de passagem e aviso de lomba. GNR leva a cabo a operação em Grândola, Moita e Sesimbra, com 16 detidos. O Conselho de Grândola foi um dos 3 abrangidos por uma operação especial de prevenção criminal realizada pela GNR no dia 18 de setembro, que resultou em 16 detenções e na elaboração de 60 autos de contraordenação. A operação foi desenvolvida pelo Comando Territorial de Setúbal nos Conselhos de Grândola, Moita e Sesimbra, tendo incidido na prevenção e combate à criminalidade, no reforço da presença policial e na fiscalização rodoviária. De acordo com a GNR, 5 pessoas foram detidas por condução sob efeito do álcool e 4 por permanência ilegal em território nacional. foram ainda detidas duas pessoas por condução sem habilitação legal e outras duas por posse de arma proibida. As restantes detenções ocorreram sob suspeitas de tráfico de estupefacientes, falsificação de documentos e desobediência. No decorrer da operação, a GNR elaborou 49 autos de contraordenação de natureza rodoviária e 6 relacionados com estabelecimentos. Foram ainda levantados 3 autos por consumo de estupefacientes e 2 referentes a animais de companhia. A operação resultou ainda na apreensão de um bastão de borracha, 44 doses de cocaína, 10 doses de MDMA e 4 doses de cannabis resina. A ação mobilizou 73 militares de várias valências do Comando Territorial de Setúbal, nomeadamente do Dispositivo Territorial, Intervenção e Investigação Criminal. Participaram igualmente elementos da Unidade de Intervenção, da Unidade de Controlo Costeiro e de Fronteiras, da Unidade Nacional de Trânsito e do Comando Territorial de Évora. A GNR refere que estas operações têm como objetivo prevenir e combater a criminalidade, reforçar a presença da guarda junto das populações e intensificar a fiscalização rodoviária. Os resultados divulgados dizem respeito ao conjunto da operação realizada em Grândola, Moita e Sesimbra, não tendo a GNR indicado a distribuição das detenções, contraordenações e apreensões por cada concelho. Ação de sensibilização, doença de Alzheimer e outras demências. A equipa do Gabinete de Psicologia do município de Grândola, em parceria com o Grupo de Trabalho Pessoas Idosas Dependentes ou com Deficiência, promove amanhã, 23 de setembro, no Cineteatro Grandolense, entre as 9 horas e as 13 horas, uma sessão de sensibilização dedicada à doença de Alzheimer e outras demências, com o objetivo de contribuir para uma melhor compreensão destas doenças, dos desafios e das respostas disponíveis para as pessoas com demência, cuidadores e famílias. A sessão conta com a participação da neurologista doutora Sofia Nunes de Oliveira, membro da direção da Associação Alzheimer Portugal e especialista nas áreas das demências e do envelhecimento, e da psicóloga doutora Rita Santos, que desenvolve trabalho de acompanhamento e apoio a pessoas com demência e cuidadores na Associação Alzheimer Portugal. Junta-se ainda a doutora Ana Carla Coelho, enfermeira responsável desde 2025 pelo programa comunitário Vivermente Évora, dirigido a pessoas com demência e aos seus cuidadores. A iniciativa é aberta à população em geral, mediante inscrição até 22 de setembro. Esta foi a informação das 19 horas. Boa tarde e até amanhã.
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0: 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São 20 horas.
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0: 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São 21 horas.
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0: 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São 22 horas.
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2: O meu homem diz que os preliminares são muito importantes. Para já, ele anda nos preliminares já há quase um ano.
1: Deixa lá a rapariga ir para a praia, se ela faz assim tanto gosto nisso.
2: Mas a nossa filha quer ir com o Libório.
1: E depois, mal faz. Se o Libório é tão inofensivo, que na última vez que andou a apanhar caracóis, apanhou 6 e deixou fugir outros tantos.
3: É como estou lhe dizendo, compadre, esta é a melhor parte da excursão. Há motos que ali atrás da duna estão umas raparigas estrangeiras, há motos que a despir-se, a fazer nudismo. Vamos lá vê-las, vamos, compadre.
4: Não posso, compadre, porque se a minha mulher viesse a saber, dava-me cabo da paciência.
3: Essa agora, mas porquê, compadre?
4: Porque a duna é a subir para cima. E o médico disse à minha mulher que eu não posso fazer esforços físicos, compadre.
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